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Nosso caso não difere de outros casos que acabaram mal. 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